0: 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This is a real thing, apparently. A guy shared a video. The audio I'll play for you. It's a split screen between him and a mental health instructor doing an exercise to improve your mood. So if you want to improve your mood this morning, just go ahead and play along.
1: Just do what I do.
2: Okay.
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